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simboliza a liberdade para o seu povo. Ele não pode falar, porém, todo o povo ouve sua voz.

do povo sente a sua presença. Ele vai conquistar a liberdade através da luta, da organização e da força do seu povo. Seu nome, Nelson Mandela, presidente do Congresso Nacional Africano. Libertem